0: Torino International.
1: Aê, Kevin Taiga. Por essa vocês não esperavam, né? É o moleque do Cids, viu? Você acredita?